0: ¡Basta! Ya, pero tiene que decir usted, basta. Pero si no ha dicho su nombre, nadie conoce quién es usted, porque no se llama usted Ana Love, dice, sí, ya, vamos a una pausa con Ana Love, basta. A ver, nada más no puso basta. Y yo pensé que me iba a enviar un audio que dijera basta. Ya, envíame un audio que diga basta, a ver. O si no, lo tiro de nuevo. Si no me pone un audio que diga basta, no lo. A ver.
1: Ya, basta.
0: Ay, qué romántico. Ay, basta. 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Y ya estamos de regreso para continuar. Ya vienen las cuecas, ya viene la música de Made Trans. En fin, tenemos un montón de novedades en un ratico más. Con permiso, me voy a tomar un mate y vuelvo.
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